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0: Bom dia, são agora 8:30.
1: O 25º Congresso Federativo do Partido Socialista da Guarda, que decorreu no sábado em Fornos de Algodres, reuniu 101 delegados das estruturas conselheiras do partido. Os congressistas discutiram e aprovaram a moção estratégica Abrir, Agir, apresentada por Alexandre Lote, que define as principais linhas de orientação política para o novo mandato. Alexandre Lote, que é presidente da Câmara de Fornos de Algodres, chegou a este congresso depois de ter sido reeleito para líder da federação com 92% dos votos. O presidente da Comissão Política Distrital é Luciano Ribeiro, autarca de Ceia. David Oliveira é o novo presidente da Associação Académica da Guarda. Tem 20 anos, é estudante de Gestão de Recursos Humanos e quer, acima de tudo, um mandato de transparência entre a Associação Académica da Guarda e os estudantes do Politécnico Guardense, numa altura em que as dívidas da Academia Guardense ultrapassam os 150 mil euros.

0: Para esta quarta-feira, dia 8 de julho, pode contar no interior do país com céu limpo ou pouco nublado e também com ligeira subida das temperaturas máximas na Guarda de 33 graus, de 34 em Aguiar da Beira, 36 na Covilhã e de 38 em Vila Nova de Foz Coa.
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2: Passamos agora para as notícias com a edição de Luís Martins.
3: O 25º Congresso Federativo do Partido Socialista da Guarda, que decorreu no sábado em Forges de Algodres, reuniu 101 delegados das estruturas concelhias do partido. Os congressistas discutiram e aprovaram a moção estratégica Abrir, Agir, apresentada por Alexandre Lote, que define as principais linhas de orientação política para o novo mandato. Alexandre Lote, que é presidente da Câmara de Forges de Algodres, chegou a este congresso depois de ter sido reeleito para líder da federação com 92% dos votos. O novo presidente da Comissão Política Distrital é Luciano Ribeiro, autarca de Ceia. Uma comissão política que apresenta uma composição de plena paridade de género, sublinha Alexandre Lote. O dirigente socialista começa por realçar o facto da moção ter sido aprovada por esmagadora maioria dos congressistas.
4: O mais importante da reunião do Congresso do Partido Socialista da Guarda foi o facto da moção estratégica ter sido aprovada com mais de 90% dos votos, tal como todos os órgãos em que apresentámos listas, e portanto os próximos dois anos serão de facto dois anos para abrir o partido e para termos uma presença ainda mais contínua nas comunidades do Distrito da Guarda. Também há a realçar o facto de, pela primeira vez na história do Partido Socialista, termos listas absolutamente paritárias em todos os órgãos do PS, ou seja, temos o mesmo número de mulheres e homens em todos os órgãos. Isso de facto é para mim um motivo de orgulho, porque estamos a honrar também o importante papel que a mulher tem na vida ativa dos partidos, e também é fundamental para nós, obviamente, o resultado expressivo que fomos tendo e a grande participação de todos os congressistas, uma vez que tivemos 9 moções aprovadas, e isso diz bem da qualidade do debate interno do Partido Socialista, para depois conseguirmos também no dia a dia termos uma ação cada vez melhor.
3: Alexandre Lote sublinha que o distrito necessita de compromissos políticos fortes e sustentados. Defende que o PS da Guarda deve abrir-se cada vez mais à sociedade civil e recorda duas das principais linhas de ação que pretende colocar a debate: a nova lei das finanças locais e a reforma do sistema eleitoral.
4: Nós temos como grande objetivo fortalecer as estruturas a nível interno, abrir o partido, criando mais espaços de discussão a nível distrital. Queremos, de facto, ter pelo menos um momento de reflexão em cada concelhia sobre um tema importante para o distrito. E depois temos duas bandeiras que a gente tentará, durante este mandato, também colocar de cima da mesa, que tem a ver com a nova lei das finanças locais e com o debate que se deve fazer sobre o sistema eleitoral em Portugal, na medida em que a representatividade de territórios como os nossos está colocada em causa no modelo atual.
3: No 25º Congresso da Federação do PS da Guarda foram aprovadas 9 moções setoriais, assim como um documento que passará a constituir-se como referência estratégica da ação política da Federação. A construção dos itinerários complementares da Serra da Estrela, IC6, IC7 e IC37, que os socialistas consideram fundamentais para a mobilidade e reforço da competitividade económica e coesão territorial. A nova direção da Associação Académica da Guarda tomou posse esta segunda-feira, depois de alguma instabilidade no seio da organização, com mudanças sucessivas dos dirigentes. A reportagem é de Sofia Pereira.
5: A nova direção da Associação Académica da Guarda é inteiramente composta por jovens estreantes que se atiraram de cabeça para tentar erguer a Academia Guardense. É David Oliveira quem assume agora a liderança da associação e conta com Beatriz Paulo, a vice-presidente, e Tiago Silva, a tesoureiro. A mesa da Assembleia Geral de Alunos é presidida por Diogo Silva, com Diana Carvalho e Sofia Silva, as secretárias, e o Conselho Fiscal é liderado por Jorge Teixeira, a relator Filipe Pata e a secretária Joana Freire. A nova equipa tem consciência das fragilidades que herda, tendo em conta a existência de 150 mil euros em dívida, mas garantem que o foco é devolver a Academia à Guarda, com um mandato assente na transparência entre a Academia e os estudantes do Politécnico. David Oliveira, aluno do segundo ano de Recursos Humanos, afirma ter concorrido à presidência da Associação Académica da Guarda por perceber que a frustração era geral.
6: Vi que os estudantes ficaram frustrados com o último ano e decidi intervir junto com outras pessoas que também ficaram frustradas dentro deste meio de comunidade estudantil. Então nós quisemos mudar, ter uma voz de força para poder assim interagir mais com os estudantes. E o nosso lema é pelos estudantes, para os estudantes, porque queremos trabalhar assim, em prol dos estudantes.
5: Assim sendo, a nova equipa definiu 4 eixos de atuação para o mandato que agora inicia. Reativar os laços entre a Academia Guardense e a comunidade estudantil, com eventos que estão de acordo com as expectativas dos alunos. Também criar novos departamentos, por exemplo, de desporto, bem-estar recreativo, gestão, recursos humanos, marketing, comunicação e relações internacionais. O terceiro eixo prende-se com a questão financeira, pelo que os jovens querem ter uma gestão rigorosa para minimizar a dívida e conseguir alcançar a estabilidade da associação a longo prazo. E, por fim, um dos principais objetivos, criar uma nova ligação com a comunidade guardense, porque, segundo afirmou o novo presidente ao Altitude, o Politécnico não pode ser um recinto fechado. Antes mesmo da oficialização dos novos órgãos sociais da Associação Académica da Guarda, os estudantes estiveram reunidos para aprovar o relatório de contas deixado pela direção cessante. Certo é que, da direção anterior, ninguém apareceu. Já no relatório, somaram-se mais de 150 mil euros em dívidas.
6: Nenhuma pessoa da direção anterior fez a questão de estar aqui presente. O tesoureiro, mesmo não podendo estar presente, teve a decência de justificar-se em termos de contas, de relatório, pelo que acabei de ver, porque eu também fui surpreendido nisto. Estamos mal, estamos muito mal, a direção está muito mal em termos de dívidas. Foi mais de 150 mil, supostamente muitas das dívidas que eles herdaram foram feitas por eles. E eles justificaram isso como foi a direção anterior que trabalhou para isso. Nós vamos tentar ter uma abordagem mais rigorosa no termo de dívidas e dinheiro, para assim poder tentar abater.
5: David Oliveira quer uma equipa unida num só objetivo: reverter a situação em que a Associação Académica da Guarda foi deixada, e para isso conta com a ajuda de empresas e entidades que queiram ajudar a Associação Guardense a reerguer-se.
6: Vamos ter que abordar muitas entidades para ajudar. Associações que poderem ajudar a Associação Académica da Guarda, que são recebidos de braços abertos, coisa que não aconteceu no ano anterior, que fecharam as portas para muitas associações, muitas pessoas que sempre ajudaram a associação em tudo o que fosse possível, e este ano fecharam as portas. Nós queremos reabrir esses laços, reabrir parcerias, fazer com que os estudantes se sintam em casa, sejamos o escudo, o motor de desenvolvimento para eles, e em questão de monetária mesmo, o que nós podemos fazer neste momento é choramingar, seja ao IPDJ, seja à Câmara da Guarda e também ao nosso Politécnico, que também é o nosso motor de desenvolvimento. De resto, temos que aproveitar um bocado do que temos, seja o bar académico, seja as semanas.
5: No discurso de tomada de posse, o novo presidente deixou claro que a nova equipa sabe que é preciso coragem para olhar para trás e não varrer os problemas para debaixo do tapete. Para levar o plano avante, David Oliveira assume para si um lema que aprendeu com o pai e espera que todos os que fazem parte da Associação Académica façam o mesmo.
6: Queremos pegar numa direção que seja mais rigorosa em termos de transparência para os estudantes, porque trabalhamos para eles, não só festas e semanas como se tem visto ultimamente e dívidas acumuladas, mas sim em prol de transformar e dignificar o que a Guarda já foi e o que será. E este ano queremos que seja o ano dos estudantes, o ano que a Guarda transformou-se de volta para os estudantes. Para esta mudança seja real, deixo-me outra promessa, também uma reinvenção de uma frase usada por uma pessoa muito querida por mim, quando assumi a presidência da Associação Humanitária dos Bombeiros Voluntários de Monção em 2020. Gonçalo Nuno Oliveira, meu pai, disse a seguinte frase: só há duas formas de estar, a salvar ou a ajudar quem salva. Com isto, reinvento a frase para a nossa realidade, porque nesta casa, a partir de hoje, Só duas formas de estar: a trabalhar ou a ajudar quem trabalha.
5: O novo presidente da Associação Académica da Guarda tem 20 anos, é natural de Monção e está no segundo ano da licenciatura de Gestão de Recursos Humanos no Politécnico da Guarda. Juntamente com a equipa, ambicionam erguer a Associação Académica dos 150 mil euros em dívidas que os novos estudantes herdaram e voltar a abrir a Academia à comunidade guardense e estudantil.
3: A quando da tomada de posse, o presidente do Politécnico da Guarda, Joaquim Brigas, demonstrou pela nova equipa confiança pela energia e palavras ditas e acredita que a Associação Académica da Guarda está em boas mãos. Já António Fernandes, vice-presidente da autarquia, também esteve presente na sessão, aproveitou o momento para entregar pessoalmente à Associação Académica um cheque de 10 mil euros que o Executivo Guardense tinha aprovado para a organização da Semana Académica e que ainda não tinha sido entregue à Academia Guardense.
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0: Bom dia, são agora 9:30.
1: O 25º Congresso Federativo do Partido Socialista da Guarda, que decorreu no sábado em Fornos de Algodres, reuniu 101 delegados das estruturas concelhias do partido. Os congressistas discutiram e aprovaram a moção estratégica Abrir, Agir, apresentada por Alexandre Lote, que define as principais linhas de orientação política para o novo mandato. Alexandre Lote, que é presidente da Câmara de Fornos de Algodres, chegou a este Congresso depois de ter sido reeleito para líder da federação com 92% dos votos. O presidente da Comissão Política Distrital é Luciano Ribeiro, autarca de Ceia. David Oliveira é o novo presidente da Associação Académica da Guarda. Tem 20 anos, é estudante de Gestão de Recursos Humanos e quer, acima de tudo, um mandato de transparência entre a Associação Académica da Guarda e os estudantes do Politécnico Guardense, numa altura em que as dívidas da Academia Guardense ultrapassam os 150 mil euros.

0: Para esta quarta-feira, dia 8 de julho, pode contar no interior do país com céu limpo ou pouco nublado e também com ligeira subida das temperaturas máximas na Guarda de 33 graus, de 34 em Aguiar da Beira, 36 na Covilhã e de 38 em Vila Nova de Foz Coa.
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0: Avançamos agora para as notícias com a edição de Luís Martins.
1: O 25º Congresso Federativo do Partido Socialista da Guarda, que decorreu no sábado em Forges de Algodres, reuniu 101 delegados das estruturas concelhias do partido. Os congressistas discutiram e aprovaram a moção estratégica Abrir, Agir, apresentada por Alexandre Lote, que define as principais linhas de orientação política para o novo mandato. Alexandre Lote, que é presidente da Câmara de Forges de Algodres, chegou a este congresso depois de ter sido reeleito para líder da federação com 92% dos votos. O novo presidente da Comissão Política Distrital é Luciano Ribeiro, autarca de Ceia. Uma comissão política que apresenta uma composição de plena paridade de género, sublinha Alexandre Lote. O dirigente socialista começa por realçar o facto da moção ter sido aprovada por esmagadora maioria dos congressistas.
2: O mais importante da reunião do Congresso do Partido Socialista da Guarda foi o facto da moção estratégica ter sido aprovada com mais de 90% dos votos, tal como todos os órgãos em que apresentámos listas, e portanto os próximos 2 anos serão de facto 2 anos para abrir o partido e para termos uma presença ainda mais contínua nas comunidades do Distrito da Guarda. Também há a realçar o facto de, pela primeira vez na história do Partido Socialista, termos listas absolutamente paritárias em todos os órgãos do PS, ou seja, temos o mesmo número de mulheres e homens em todos os órgãos. Isso, de facto, é para mim um motivo de orgulho, porque estamos a honrar também o importante papel que a mulher tem na vida ativa dos partidos. E também é fundamental para nós, obviamente, o resultado expressivo que fomos tendo e a grande participação de todos os congressistas, uma vez que tivemos 9 moções aprovadas, e isso diz bem da qualidade do debate interno do Partido Socialista, para depois conseguirmos também. No dia a dia temos uma ação cada vez melhor.
1: Alexandre Lote sublinha que o distrito necessita de compromissos políticos fortes e sustentados. Defende que o PS da Guarda deve abrir-se cada vez mais à sociedade civil e recorda duas das principais linhas de ação que pretende colocar a debate: a nova lei das finanças locais e a reforma do sistema eleitoral.
2: Nós temos como grande objetivo fortalecer as estruturas a nível interno, abrir o partido, criando mais espaços de discussão a nível distrital. Queremos, de facto, ter pelo menos um momento de reflexão em cada concelhia sobre um tema importante para o distrito. E depois temos duas bandeiras que a gente tentará, durante este mandato, também colocar de cima da mesa, que tem a ver com a nova lei das finanças locais e com o debate que se deve fazer sobre o sistema eleitoral em Portugal, na medida em que a representatividade de territórios como os nossos está colocada em causa no modelo atual.
1: No 25º Congresso da Federação do PS da Guarda foram aprovadas 9 moções setoriais, assim como um documento que passará a constituir-se como referência estratégica da ação política da Federação. A construção dos itinerários complementares da Serra da Estrela, IC6, IC7 e IC37, que os socialistas consideram fundamentais para a mobilidade e reforço da competitividade económica e coesão territorial. A nova direção da Associação Académica da Guarda tomou posse esta segunda-feira, depois de alguma instabilidade no seio da organização, com mudanças sucessivas dos dirigentes. A reportagem é de Sofia Pereira.
3: A nova direção da Associação Académica da Guarda é inteiramente composta por jovens estreantes que se atiraram de cabeça para tentar erguer a Academia Guardense. É David Oliveira quem assume agora a liderança da associação e conta com Beatriz Paulo, a vice-presidente, e Tiago Silva, a tesoureiro. A mesa da Assembleia Geral de Alunos é presidida por Diogo Silva, com Diana Carvalho e Sofia Silva, as secretárias, e o Conselho Fiscal é liderado por Jorge Teixeira, a relator Filipe Pata e a secretária Joana Freire. A nova equipa tem consciência das fragilidades que herda, tendo em conta a existência de 150 mil euros em dívida, mas garantem que o foco é devolver a Academia à Guarda, com um mandato assente na transparência entre a Academia e os estudantes do Politécnico. David Oliveira, aluno do 2º ano de Recursos Humanos, afirma ter concorrido à presidência da Associação Académica da Guarda por perceber que a frustração era geral.
4: Vi que os estudantes ficaram frustrados com o último ano e decidi intervir junto com outras pessoas que também ficaram frustradas dentro deste meio de comunidade estudantil. Então nós quisemos mudar, ter uma voz de força para poder assim interagir mais com os estudantes. E o nosso lema é pelos estudantes para os estudantes, porque queremos trabalhar assim, em prol dos estudantes.
3: Assim sendo, a nova equipa definiu 4 eixos de atuação para o mandato que agora inicia. Reativar os laços entre a Academia Guardense e a comunidade estudantil, com eventos que estão de acordo com as expectativas dos alunos. Também criar novos departamentos, por exemplo, de desporto, bem-estar recreativo, gestão, recursos humanos, marketing, comunicação e relações internacionais. O terceiro eixo prende-se com a questão financeira, pelo que os jovens querem ter uma gestão rigorosa para minimizar a dívida e conseguir alcançar a estabilidade da associação a longo prazo. E por fim, um dos principais objetivos, criar uma nova ligação com a comunidade guardense, porque, segundo afirmou o novo presidente ao Altitude, o Politécnico não pode ser um recinto fechado. Antes mesmo da oficialização dos novos órgãos sociais da Associação Académica da Guarda, os estudantes estiveram reunidos para aprovar o

0: Relatório de contas deixado pela direção cessante. Certo é que, da direção anterior, ninguém apareceu. Já no relatório, somaram-se mais de 150 mil euros em dívidas.
1: Nenhuma pessoa da direção anterior fez a questão de estar aqui presente. O tesoureiro, mesmo não podendo estar presente, teve a decência de justificar-se em termos de contas, de relatório. Pelo que acabei de ver, porque eu também fui surpreendido nisto, estamos mal, estamos muito mal. A direção está muito mal em termos de dívidas. Foi mais de 150 mil. Supostamente, muitas das dívidas que eles herdaram foram feitas por eles. E eles justificaram isso como foi a direção anterior que trabalhou para isso. Nós vamos tentar ter uma abordagem mais rigorosa no termo de dívidas e dinheiro, para assim poder tentar abater.
0: David Oliveira quer uma equipa unida num só objetivo: reverter a situação em que a Associação Académica da Guarda foi deixada, e para isso conta com a ajuda de empresas e entidades que queiram ajudar a Associação Guardense a reerguer-se.
1: Vamos ter que abordar muitas entidades para ajudar. Associações que poderem ajudar a Associação Académica da Guarda, que são recebidos de braços abertos, coisa que não aconteceu no ano anterior, que fecharam as portas para muitas associações, muitas pessoas que sempre ajudaram a Associação em tudo o que fosse possível, e este ano fecharam as portas. Nós queremos reabrir esses laços, reabrir parcerias, fazer com que os estudantes se sintam em casa, sejamos o escudo, o motor de desenvolvimento para eles, e em questão de monetária mesmo, o que nós podemos fazer neste momento é choramingar, seja ao IPDJ, seja à Câmara da Guarda e também ao nosso Politécnico, que também é o nosso motor de desenvolvimento. De resto, temos que aproveitar um bocado do que temos, seja o bar académico, seja as semanas.
0: No discurso de tomada de posse, o novo presidente deixou claro que a nova equipa sabe que é preciso coragem para olhar para trás e não varrer os problemas para debaixo do tapete. Para levar o plano avante, David Oliveira assume para si um lema que aprendeu com o pai e espera que todos os que fazem parte da Associação Académica façam o mesmo.
1: Queremos pegar numa direção que seja mais rigorosa em termos de transparência para os estudantes, porque trabalhamos para eles, não só festas e semanas como se tem visto ultimamente e dívidas acumuladas, mas sim em prol de transformar e dignificar o que a Guarda já foi e o que será. E este ano queremos que seja o ano dos estudantes, o ano que a Guarda transformou-se de volta para os estudantes. Para esta mudança seja real, deixo uma última promessa, também uma reinvenção de uma frase usada por uma pessoa muito querida por mim, quando assumiu a presidência da Associação Humanitária dos Bombeiros Voluntários de Monção em 2020. Gonçalo Nuno Oliveira, meu pai, disse a seguinte frase: só há duas formas de estar, a salvar ou a ajudar quem salva. Com isto, reinventou a frase para a nossa realidade, porque nesta casa, a partir de hoje, só há duas formas de estar, a trabalhar ou a ajudar quem trabalha.
0: O novo presidente da Associação Académica da Guarda tem 20 anos, é natural de Monção e está no segundo ano da licenciatura de Gestão de Recursos Humanos no Politécnico da Guarda. Juntamente com a equipa, ambicionam erguer a Associação Académica dos 150 mil euros em dívidas que os novos estudantes herdaram e voltar a abrir a Academia à comunidade guardense e estudantil.
2: A quando da tomada de posse, o presidente do Politécnico da Guarda, Joaquim Brigas, demonstrou pela nova equipa confiança pela energia e palavras ditas e acredita que a Associação Académica da Guarda está em boas mãos. Já António Fernandes, vice-presidente da autarquia, também esteve presente na sessão, aproveitou o momento para entregar pessoalmente à Associação Académica um cheque de 10 mil euros que o Executivo Guardense tinha aprovado para a organização da Semana Académica e que ainda não tinha sido entregue à Academia Guardense.

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0: Receber esta tarde uma proposta oficial da Federação Portuguesa de Futebol. Jesus quer mesmo ser o selecionador nacional e está disponível para receber menos do que ganhava na Arábia Saudita. O Presidente da República espera uma rápida solução em relação aos problemas que estão a afetar a classificação dos exames do secundário. A Presidente da Câmara Municipal de Almada assegura a quem vive no concelho que tudo está a ser feito para resolver os problemas no abastecimento de água. Inês de Medeiros fala numa colaboração com os municípios vizinhos. Só o Seixal não está a colaborar.
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2: Temperaturas há momentos, Porto 21.

0: essa possibilidade cada vez mais forte de ser ele o sucessor de Roberto Martínez à frente da Seleção Nacional. Antes, o Presidente da República, António José Seguro, garante que está atento aos problemas que estão a afetar a classificação dos exames do secundário em Lisboa. Falando aos jornalistas ao final desta manhã, António José Seguro afirmou que espera que esta situação não se prolongue no tempo. Francisco Nascimento.
1: Há um problema e tem de ser resolvido. Foram palavras do Presidente da República que garante que está a acompanhar a situação, o problema que tem causado vários constrangimentos às famílias, aos alunos, tendo em conta a correção dos exames nacionais. Ora, António José Seguro deixar um desejo de que toda a situação seja resolvida o mais rápido possível.
2: Estou a acompanhar essa situação, como é o meu dever, e o meu desejo é que esse problema possa ser resolvido o mais rapidamente possível. Isto é, que os professores que ainda não tiveram acesso às provas para poder corrigi-las e classificá-las o possam fazer, para que os alunos que têm direito a receber as notas o recebam e para que a relação de confiança que existe com o sistema de avaliação continue intacto.
1: Este é o principal desejo do Presidente da República, que a confiança das famílias no sistema de avaliação continue intacto, isto apesar da polémica dos últimos dias. Ora, António José Seguro, que ouviu também as palavras do Ministro da Educação a admitir que as famílias podem ser ressarcidas caso garantam e provem que foram prejudicadas pelas alterações no calendário dos exames nacionais. Ora, António José Seguro diz que vai levar o assunto à reunião semanal com o Primeiro-Ministro, a reunião que normalmente é à terça-feira, mas tendo em conta a deslocação do Primeiro-Ministro tanto aos Estados Unidos para o jogo da Seleção Nacional como à Turquia, a Ankara, para a Cimeira da NATO, essa reunião ainda não se realizou e pode acontecer no Palácio de Belém amanhã ou na sexta-feira. Ora, António José Seguro a dizer que as famílias não podem sair prejudicadas.
2: E naturalmente que os alunos e as famílias não podem sair prejudicados. O Ministro da Educação já se referiu a esse assunto e o desejo do Presidente é que rapidamente tudo volte à normalidade. E sobretudo que a relação de confiança entre os alunos e as suas famílias e o sistema de avaliação se mantenha intacto.
1: Palavras de António José Seguro, ele que visitou a nova sede do Mecanismo Nacional Anticorrupção, bem perto da Avenida da Liberdade. Não estava previsto que o Presidente da República respondesse aos jornalistas, mas desta vez o Presidente da República não ignorou as questões e falou, claro está, sobre a polémica à volta dos exames nacionais, da correção dos exames nacionais, com este desejo do Presidente de que tudo seja resolvido o mais rápido possível.
0: António José Seguro, dando também como certo que vai levar este assunto à reunião semanal com o Primeiro-Ministro, Luís Montenegro, uma reunião que pode acontecer amanhã ou na sexta-feira. O Presidente da República atento aos problemas que estão a afetar a classificação dos exames do ensino secundário. Tudo indica que vai ser mesmo ele o sucessor de Roberto Martínez, mas Jorge Jesus ainda não recebeu uma proposta da Federação Portuguesa de Futebol. Pelas informações que a TSF recolheu, isso deve acontecer durante a tarde. Jorge Jesus quer ser o selecionador nacional e para isso está disponível a baixar o salário, sabendo-se que na Arábia Saudita Jesus recebia 12 milhões de euros por ano. O presidente da Federação Portuguesa de Futebol, Jorge Pedro Proença, aliás, garantiu esta manhã à chegada da Seleção Nacional a Lisboa que vai começar a trabalhar neste assunto já hoje e até ao final da semana vai ser conhecido o nome do sucessor de Roberto Martínez. No fórum da TSF, Rogério Matias, ex-internacional e amigo de muitos anos de Jorge Jesus, considerou que não podia haver escolha melhor.
3: Em relação ao Mr. Jorge Jesus, acho que é uma excelente escolha. Acho que é um treinador que está mais

0: preparado para assumir a nossa seleção. É um treinador que conhece tudo do nosso futebol, conhece tudo dos jogadores que tem em mãos, e a sensação que tenho, ou melhor, tenho a certeza que Portugal irá jogar muito melhor do que, por exemplo, jogou neste Campeonato do Mundo, e portanto, com a qualidade que tem, acho que o Mr. Jorge Jesus, se calhar, é a pessoa indicada para nos levar àquilo que tanto desejamos.
1: E com Jesus na seleção, tudo seria diferente, na opinião de Rogério Matias.
0: Com certeza poderemos esperar uma equipa com um modelo de jogo bem vincado, saberem todos eles aquilo que têm que fazer dentro do campo com e sem bola. Um treinador muito exigente, muito com uma liderança muito peculiar e muito própria, que irá com certeza elevar os níveis de jogo de toda a equipa, e portanto e a seleção jogar verdadeiramente como uma equipa, ser uma equipa totalmente diferente daquilo que apresentou neste Campeonato do Mundo, na minha opinião.
1: Também ouvido no fórum da TSF, Carlos Padrão, ex-guarda-redes e antigo treinador, jogou com Jorge Jesus, concorda, seria Jesus o melhor nome para a seleção?
2: Como é óbvio, é a cereja no topo do bolo, né? Eu penso que isto para o Jorge é aquilo que o Jorge trabalhou. Se ele efetivamente vier a ser selecionador, eu penso que a palavra mais adequada para isso será a meritocracia. Quer dizer, toda a carreira do Jorge, tudo aquilo que ele tem feito no futebol, os anos que ele se mantém na crista da onda, a capacidade que ele tem, penso só uma palavra definidora da sua nomeação como selecionador será a meritocracia.
1: É um nome unânime, pelo menos nos testemunhos que escutámos no fórum da TSF. Henrico Calisto, o presidente da Associação de Treinadores de Futebol, acrescenta que a seleção merece mesmo um português à frente da equipa.
3: Se temos no nosso meio, no nosso seio, alguns dos melhores treinadores do mundo, porque não escolhê-los? Neste caso fala-se que será Jorge Jesus. Haveria outras soluções como a Ole, mas acho que Jesus cumpre de facto aquilo que é necessário para ser o selecionador nacional. E, nomeadamente, selecionador nacional neste momento em que o próprio presidente da Federação Portuguesa de Futebol diz que se vai criar um novo ciclo, portanto tem que haver rupturas, e o Jesus é um homem de coragem para implementar essas próprias rupturas.
1: Henrique Calisto entende que Jorge Jesus tem carisma suficiente para saber lidar com os egos que existem na seleção.
3: Na luta de egos, ele não vai deixar de ficar para trás a sua capacidade de ser um líder carismático, afirmativo, e portanto acho que não, ele sabe lidar com egos, até porque quando se treina grandes equipas, equipas que lutam pelos títulos independentemente do país onde se trabalha, o Jorge treinou no Brasil com muitos egos e teve resultados excelentes, portanto ele tem essa capacidade. Os egos também se afirmam quando o treinador não se afirma e não é respeitado totalmente pela sua equipa, né? Portanto, se o treinador é um homem com grande prestígio, com grande carisma, respeitado por todos, os egos dos jogadores e de outras pessoas colaterais ao futebol, essas tendem a baixar, obviamente, né?
1: Opinião de Henrique Calisto, presidente da Associação de Treinadores, esta manhã no fórum da TSF, onde se discutiu o sucessor, o nome que pode suceder a Roberto Martínez. Jorge Jesus está na frente, e ainda durante esta tarde Jesus pode receber uma proposta oficial da Federação Portuguesa de Futebol. A Associação de Empresas Portuguesas de Combustíveis e Lubrificantes estima que a importação não declarada de combustível terá gerado perdas fiscais de 1 milhão e 100 mil euros entre 2023 e 2025, prejuízos revelados esta manhã, José Milheiro.
4: A Associação das Empresas Portuguesas de Combustíveis e Lubrificantes faz esta denúncia, mas não aponta nomes. O secretário-geral da Associação, António Comprido, apenas adianta que são pequenas e médias empresas, são estas pequenas e médias empresas que conseguem fugir ao fisco.
5: Uma delas, por exemplo, é o produto, por isso simplesmente não ser declarado e, portanto, não paga imposto. Se o produto entrar no país sem passar por um entreposto comercial, portanto, devidamente autorizado pela autoridade fiscal, poderá não pagar ISP. Outra coisa é tirar a vantagem de diferencial de imposto entre Portugal e Espanha. O imposto em Espanha é inferior ao imposto em Portugal. Se depois de passar por várias mãos, isto é a tal história das vendas em cadeia, acabar por vir parar a Portugal e não for declarado como vindo parar a Portugal,

0: não entrega o valor.
1: António Cumprido acredita mesmo que estes combustíveis refinados entram por Espanha?
0: Nós acreditamos, até porque temos uma fronteira com um único país estado, ou até marítima, portanto há duas portas de entrada, ou entra pela fronteira terrestre ou entra pela fronteira marítima. Admitimos que a fronteira marítima esteja melhor controlada, mas como disse há bocadinho, não tenho a certeza absoluta que não haja também alguma entrada por aí. Se o produto vem de Espanha, diretamente dos produtores espanhóis, ou se entrou em Espanha, como há bocadinho referi, proveniente de outro país, nomeadamente países extracomunitários, norte da África, entrou em Espanha e depois foi transportado e veio parar a Portugal, também não temos uma certeza absoluta que isso aconteceu. Podemos ter suspeitas, porque isso acontecia muito em Espanha, e como disse, a partir do momento em que a Espanha apertou as regras, não é garantido que algum desse produto tenha vindo parar a Portugal.
1: Este contrabando é equivalente a 17 mil caminhões cisterna e, em alguns casos, estes fornecedores têm contratos com o Estado através de concursos públicos. Por outro lado, este alerta da Associação surge no momento em que o Parlamento se prepara para discutir e falar e reaprovar uma nova legislação sobre o setor.
2: E António Cumprido, secretário-geral da Associação das Empresas Portuguesas de Combustíveis e Lubrificantes, aponta em concreto o dedo às pequenas e médias empresas que conseguem fugir ao fisco. O presidente dos Estados Unidos classificou esta manhã os dirigentes iranianos como escumalha. Durante a cimeira da NATO em Ankara, na Turquia, Donald Trump anunciou o fim do cessar-fogo com o Irão.
3: Acho que acabou. Não quero mais ter nada a ver com eles. São escumalha, sabem? O que é escumalha? Eles são escumalha, são pessoas doentes, são liderados por pessoas doentes e são pessoas cruéis e violentas. Se eles tivessem uma arma nuclear, usavam-na. Para mim, acabou. É uma perda de tempo falar com eles. São mentirosos. Fizemos um acordo, todos concordaram, nada de armas nucleares. Eles saem, falam com a imprensa, dizem, nem sequer falámos sobre isso. Há algo de errado com eles. São malucos.
2: Já antes, Donald Trump tinha voltado a afirmar que a Groenlândia devia ser um território controlado pelos Estados Unidos, sugerindo novamente que pode vir a retirar todas as tropas da Europa. Uma declaração que levou a primeira-ministra da Dinamarca a reiterar que a Groenlândia não está à venda. Esta manhã, confrontado com a ambição de Trump em relação à Groenlândia, Luís Montenegro mostrou-se convencido que a NATO vai manter-se unida. João Francisco Guerreiro.
4: Acredita que a integridade territorial da Dinamarca não está em causa, apesar das ameaças de Donald Trump sobre a Groenlândia. O primeiro-ministro Luís Montenegro afirma que esta cimeira será marcada pelo compromisso e pela coesão dos aliados.
5: É uma cimeira onde será assumida a unidade da Aliança Atlântica, o respeito e a manutenção da prevalência do artigo 5º enquanto elemento absolutamente crucial da solidariedade e da partilha da política de segurança e defesa de todos os 32 Estados-membros da NATO.
4: O primeiro-ministro desvaloriza, por isso, as ameaças de Donald Trump sobre a Groenlândia, que põem em causa a integridade do território dinamarquês.
5: Nós temos um compromisso de aliança para garantir a integralidade territorial de todos os Estados-membros da NATO face a países externos, a países terceiros. Ora, se nós temos esse objetivo para o exterior, naturalmente temos de salvaguardar também no interior, e creio que, independentemente das declarações e do contexto em que elas foram proferidas, não estará em causa de maneira nenhuma a integralidade territorial de nenhum Estado-membro da NATO, incluindo naturalmente a Dinamarca.
4: Nesta cimeira, os aliados deverão demonstrar os planos para atingir a meta dos 5% do PIB em despesa militar até 2035. Montenegro afirma que Portugal está a fazer a parte que lhe compete.
5: Estamos numa trajetória de cumprimento, o que acontece pela primeira vez desde 2014.
4: Agora espera que a NATO possa também comprometer-se com os interesses de segurança de Portugal.
5: Nomeadamente no que diz respeito à segurança marítima, que é uma área na qual temos redobrado o empenho na defesa do nosso território, na defesa do nosso interesse estratégico e também na defesa do interesse de toda a Aliança Atlântica. Esta centralidade atlântica também à volta da segurança marítima é prioritária para nós, e ficamos também muito satisfeitos por esta cimeira.

0: adotar como prioridade exatamente essa mesma política.
1: O primeiro-ministro a falar em Ankara, na cimeira da NATO, na Turquia, a afirmar que Portugal está a cumprir as metas orçamentais da Aliança Atlântica, mas também espera o compromisso da NATO com o artigo 5º e com a segurança e integridade territorial de todos os aliados.
2: O primeiro-ministro na cimeira da NATO, que termina hoje em Ankara, na Turquia.
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1: Bom dia, agora meio-dia e meia.
2: O 25º Congresso Federativo do Partido Socialista da Guarda, que decorreu no sábado em Fornos de Algodres, reuniu 101 delegados das estruturas conselheiras do partido. Os congressistas discutiram e aprovaram a moção estratégica Abrir, Agir, apresentada por Alexandre Lote, que define as principais linhas de orientação política para o novo mandato. Alexandre Lote, que é presidente da Câmara de Fornos de Algodres, chegou a este congresso depois de ter sido reeleito para líder da federação com 92% dos votos. O presidente da Comissão Política Distrital é Luciano Ribeiro, autarca de Ceia. David Oliveira é o novo presidente da Associação Académica da Guarda. Tem 20 anos, é estudante de Gestão de Recursos Humanos e quer, acima de tudo, um mandato de transparência entre a Associação Académica da Guarda e os estudantes do Politécnico Guardense, numa altura em que as dívidas da Academia Guardense ultrapassam os 150 mil euros.

0: Para esta quarta-feira, dia 8 de julho, pode contar no interior do país com céu limpo ou pouco nublado e também com ligeira subida das temperaturas máximas na Guarda de 33 graus, de 34 em Aguiar da Beira, 36 na Covilhã e de 38 em Vila Nova de Foz Coa.
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0: Avançamos agora para as notícias com a edição de Luís Martins.
1: O 25º Congresso Federativo do Partido Socialista da Guarda, que decorreu no sábado em Forges de Algodres, reuniu 101 delegados das estruturas concelhias do partido. Os congressistas discutiram e aprovaram a moção estratégica Abrir, Agir, apresentada por Alexandre Lote, que define as principais linhas de orientação política para o novo mandato. Alexandre Lote, que é presidente da Câmara de Forges de Algodres, chegou a este congresso depois de ter sido reeleito para líder da federação com 92% dos votos. O novo presidente da Comissão Política Distrital é Luciano Ribeiro, autarca de Ceia. Uma comissão política que apresenta uma composição de plena paridade de género, sublinha Alexandre Lote. O dirigente socialista começa por realçar o facto da moção ter sido aprovada por esmagadora maioria dos congressistas.
2: O mais importante da reunião do Congresso do Partido Socialista da Guarda foi o facto da moção estratégica ter sido aprovada com mais de 90% dos votos, tal como todos os órgãos em que apresentámos listas, e portanto os próximos dois anos serão de facto dois anos para abrir o partido e para termos uma presença ainda mais contínua nas comunidades do Distrito da Guarda. Também há a realçar o facto de pela primeira vez na história do Partido Socialista termos listas absolutamente paritárias em todos os órgãos do PS, ou seja, temos o mesmo número de mulheres e homens em todos os órgãos. Isso de facto é para mim um motivo de orgulho, porque estamos a honrar também o importante papel que a mulher tem na vida ativa dos partidos, e também é fundamental para nós, obviamente, o resultado expressivo que fomos tendo e a grande participação de todos os congressistas, uma vez que tivemos 9 moções aprovadas, e isso diz bem da qualidade do debate interno do Partido Socialista, para depois conseguirmos também, no dia a dia, termos uma ação cada vez melhor.
1: Alexandre Lote sublinha que o distrito necessita de compromissos políticos fortes e sustentados. Defende que o PS da Guarda deve abrir-se cada vez mais à sociedade civil e recorda duas das principais linhas de ação que pretende colocar a debate: a nova lei das finanças locais e a reforma do sistema eleitoral.
2: Nós temos como grande objetivo fortalecer as estruturas a nível interno, abrir o partido, criando mais espaços de discussão a nível distrital. Queremos, de facto, ter pelo menos um momento de reflexão em cada concelhia sobre um tema importante para o distrito. E depois temos duas bandeiras que a gente tentará, durante este mandato, também colocar de cima da mesa, que tem a ver com a nova lei das finanças locais e com o debate que se deve fazer sobre o sistema eleitoral em Portugal, na medida em que a representatividade de territórios como os nossos está colocada em causa no modelo atual.
1: No 25º Congresso da Federação do PS da Guarda foram aprovadas 9 moções setoriais, assim como um documento que passará a constituir-se como referência estratégica da ação política da Federação. A construção dos itinerários complementares da Serra da Estrela, IC6, IC7 e IC37, que os socialistas consideram fundamentais para a mobilidade e reforço da competitividade económica e coesão territorial. A nova direção da Associação Académica da Guarda tomou posse esta segunda-feira, depois de alguma instabilidade no seio da organização, com mudanças sucessivas dos dirigentes. A reportagem é de Sofia Pereira.
3: A nova direção da Associação Académica da Guarda é inteiramente composta por jovens estreantes que se atiraram de cabeça para tentar erguer a Academia Guardense. É David Oliveira quem assume agora a liderança da associação e conta com Beatriz Paulo, a vice-presidente, e Tiago Silva, a tesoureiro. A mesa da Assembleia Geral de Alunos é presidida por Diogo Silva, com Diana Carvalho e Sofia Silva, as secretárias, e o Conselho Fiscal é liderado por Jorge Teixeira, a relator Filipe Pata e a secretária Joana Freire. A nova equipa tem consciência das fragilidades que herda, tendo em conta a existência de 150 mil euros em dívida, mas garantem que o foco é devolver a Academia à Guarda, com um mandato assente na transparência entre a Academia e os estudantes do Politécnico. David Oliveira, aluno do segundo ano de Recursos Humanos, afirma ter concorrido à presidência da Associação Académica da Guarda por perceber que a frustração era geral.
4: Vi que os estudantes ficaram frustrados com o último ano e decidi intervir junto com outras pessoas que também ficaram frustradas dentro deste meio de comunidade estudantil. Então nós quisemos mudar, ter uma voz de força para poder assim interagir mais com os estudantes. E o nosso lema é pelos estudantes para os estudantes, porque queremos trabalhar assim. em prol dos estudantes.
3: Assim sendo, a nova equipa definiu 4 eixos de atuação para o mandato que agora inicia. Reativar os laços entre a Academia Guardense e a comunidade estudantil, com eventos que estão de acordo com as expectativas dos alunos. Também criar novos departamentos, por exemplo, de desporto, bem-estar recreativo, gestão, recursos humanos, marketing, comunicação e relações internacionais. O terceiro eixo prende-se com a questão financeira, pelo que os jovens querem ter uma gestão rigorosa para minimizar a dívida e conseguir alcançar a estabilidade da associação a longo prazo. E, por fim, um dos principais objetivos, criar uma nova ligação com a comunidade guardense, porque, segundo afirmou o novo presidente ao Altitude, o Politécnico não pode ser um recinto fechado. Antes mesmo da oficialização dos novos órgãos sociais da Associação Académica da Guarda, os estudantes estiveram reunidos para aprovar o relatório de contas deixado pela direção cessante. Certo é que, da direção anterior, ninguém apareceu. Já no relatório, somaram-se mais de 150 mil euros em dívidas.
4: Nenhuma pessoa da direção anterior fez a questão de estar aqui presente. O tesoureiro, mesmo não podendo estar presente, teve a decência de justificar-se em termos de contas, de relatório, pelo que acabei de ver, porque eu também fui surpreendido nisto. Estamos mal, estamos muito mal, a direção está muito mal em termos de dívidas. Foi mais de 150 mil, supostamente muitas das dívidas que eles herdaram foram feitas por eles. E eles justificaram isso como foi a direção anterior que trabalhou para isso. Nós vamos tentar ter uma abordagem mais rigorosa no termo de dívidas e dinheiro, para assim poder tentar abater.
3: David Oliveira quer uma equipa unida num só objetivo: reverter a situação em que a Associação Académica da Guarda foi deixada, e para isso conta com a ajuda de empresas e entidades que queiram ajudar a Associação Guardense a reerguer-se.
4: Vamos ter que abordar muitas entidades para ajudar. Associações que poderem ajudar a Associação Académica da Guarda, que são recebidos de braços abertos, coisa que não aconteceu no ano anterior, que fecharam as portas para muitas associações, muitas pessoas que sempre ajudaram a associação em tudo o que fosse possível, e este ano fecharam as portas. Nós queremos reabrir estes laços, reabrir parcerias, fazer com que os estudantes se sintam em casa, sejamos o escudo, o motor de desenvolvimento para eles, e em questão de monetária mesmo, o que nós podemos fazer neste momento é choramingar, seja ao IPDJ, seja à Câmara da Guarda e também ao nosso Politécnico, que também é o nosso motor de desenvolvimento. De resto, temos que aproveitar um bocado do que temos, seja o bar académico, seja as semanas.
3: No discurso de tomada de posse, o novo presidente deixou claro que a nova equipa sabe que é preciso coragem para olhar para trás e não varrer os problemas para debaixo do tapete. Para levar o plano avante, David Oliveira assume para si um lema que aprendeu com o pai e espera que todos os que fazem parte da Associação Académica façam o mesmo.
4: Queremos pegar numa direção que seja mais rigorosa em termos de transparência para os estudantes, porque trabalhamos para eles, não só festas e semanas como se tem visto ultimamente e dívidas acumuladas, mas sim em prol de transformar e dignificar o que a Guarda já foi e o que será. E este ano queremos que seja o ano dos estudantes, o ano que a Guarda transformou-se de volta para os estudantes. Para esta mudança seja real, deixo uma última promessa, também uma reinvenção de uma frase usada por uma pessoa muito querida por mim quando assumiu a presidência da Associação Humanitária dos Bombeiros Voluntários de Monção em 2020. Gonçalo Nuno Oliveira, meu pai, disse a seguinte frase: só há duas formas de estar, a salvar ou a ajudar quem salva. Com isto, reinvento a frase para a nossa realidade, porque nesta casa, a partir de hoje, só há duas formas de estar, a trabalhar ou ajudar quem trabalha.
3: O novo presidente da Associação Académica da Guarda tem 20 anos, é natural de Monção e está no segundo ano da licenciatura de Gestão de Recursos Humanos no Politécnico da Guarda. Juntamente com a equipa, ambicionam erguer a Associação Académica dos 150 mil euros em dívidas que os novos estudantes herdaram e voltar a abrir a Academia à comunidade guardense e estudantil.
1: A quando da tomada de posse, o presidente do Politécnico da Guarda, Joaquim Brigas, demonstrou pela nova equipa confiança pela energia e palavras ditas e acredita que a Associação Académica da Guarda está em boas mãos. Já António Fernandes, vice-presidente da autarquia, também esteve presente na sessão, aproveitou o momento para entregar pessoalmente à Associação Académica um cheque de 10 mil euros que o Executivo Guardense tinha aprovado para a organização da Semana Académica e que ainda não tinha sido entregue à Academia Guardense.

0: Este é o 2 Minutos para os Direitos Humanos, uma rúbrica da Amnistia Internacional. A Amnistia Internacional apela às autoridades da Venezuela e à comunidade internacional para que façam tudo ao seu alcance para ajudar as pessoas afetadas pelos sismos de 24 de junho. Só o acesso livre à informação e a revogação da lei anti-ONG poderão permitir um plano de resposta de socorro eficaz. Um novo relatório da Amnistia Internacional documenta como o governo da Geórgia utilizou a desinformação como arma para justificar a repressão e difamar os críticos. Foram aprovadas novas leis para processar opositores e reprimir protestos contra o partido Sonho Georgiano no poder. As autoridades da Arábia Saudita executaram quase 100 pessoas este ano, incluindo pelo menos 61 por crimes relacionados com drogas. A última execução ocorreu a 18 de junho. Os cidadãos estrangeiros são os mais afetados pela aplicação da pena de morte no país. Um grupo armado apoiado pelo exército congolês matou e torturou civis, saqueou bens e raptou mulheres para as transformar em escravas sexuais. Os crimes de guerra ocorreram no território de Rutshuru, no leste da República Democrática do Congo. 6 milhões de pessoas em todo o mundo são convidadas a assinar uma petição para exigir justiça para as vítimas e sobreviventes do conflito no país. A Amnistia Internacional insta as instituições da União Europeia e os Estados-membros a abandonarem os seus planos de deportar pessoas para o Afeganistão. Insta também as entidades a pôr fim a qualquer cooperação em matéria de readmissão com as autoridades de facto dos talibãs.
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A vida é a maior dádiva do universo. Seja num sorriso, numa lágrima, num abraço ou numa queda. Para além da morte, não existe nenhuma barreira que a consiga fazer parar. Por isso não podes deixar que nenhuma barreira te faça parar de desfrutá-la. Cai, sorri, levanta-te.

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0: Duas horas.
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1: Três horas e avançamos para a Ciência Informativa com Luís Martins.
2: O 25º Congresso Federativo do Partido Socialista da Guarda, que decorreu no sábado em Fornos de Algodres, reuniu 101 delegados das estruturas concelhias do partido. Os congressistas discutiram e aprovaram a moção estratégica Abrir, Agir, apresentada por Alexandre Lote, que define as principais linhas de orientação política para o novo mandato. Alexandre Lote, que é presidente da Câmara de Fornos de Algodres, chegou a este congresso depois de ter sido reeleito para líder da federação com 92% dos votos. O presidente da Comissão Política Distrital é Luciano Ribeiro, autarca de Ceia. David Oliveira é o novo presidente da Associação Académica da Guarda. Tem 20 anos, é estudante de Gestão de Recursos Humanos e quer, acima de tudo, um mandato de transparência entre a Associação Académica da Guarda e os estudantes do Politécnico Guardense, numa altura em que as dívidas da Academia Guardense ultrapassam os 150 mil euros.

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2: Boa tarde, são agora 5 horas.
3: O 25º Congresso Federativo do Partido Socialista da Guarda, que decorreu no sábado em Fornos de Algodres, reuniu 101 delegados das estruturas conselheiras do partido. Os congressistas discutiram e aprovaram a moção estratégica Abrir, Agir, apresentada por Alexandre Lote, que define as principais linhas de orientação política para o novo mandato. Alexandre Lote, que é presidente da Câmara de Fornos de Algodres, chegou a este congresso depois de ter sido reeleito para líder da federação com 92% dos votos. O presidente da Comissão Política Distrital é Luciano Ribeiro, autarca de Ceia. David Oliveira é o novo presidente da Associação Académica da Guarda. Tem 20 anos, é estudante de gestão de recursos humanos e quer, acima de tudo, um mandato de transparência entre a Associação Académica da Guarda e os estudantes do Politécnico Guardense, numa altura em que as dívidas da Academia Guardense ultrapassam os 150 mil euros.

0: para amanhã, quinta-feira, dia 9 de julho, pode contar no interior do país com céu limpo ou pouco nublado e com descida das temperaturas máximas na Guarda de 30 graus, de 31 em Celurico da Beira e de 34 na Covilhã e também em Almeida.
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1: Avançamos agora para as notícias com a edição de Luís Martins.
2: O 25º Congresso Federativo do Partido Socialista da Guarda, que decorreu no sábado em Forges de Algodres, reuniu 101 delegados das estruturas concelhias do partido. Os congressistas discutiram e aprovaram a moção estratégica Abrir, Agir, apresentada por Alexandre Lote, que define as principais linhas de orientação política para o novo mandato. Alexandre Lote, que é presidente da Câmara de Forges de Algodres, chegou a este congresso depois de ter sido reeleito para líder da federação com 92% dos votos. O novo presidente da Comissão Política Distrital é Luciano Ribeiro, autarca de Ceia. Uma comissão política que apresenta uma composição de plena paridade de género, sublinha Alexandre Lote. O dirigente socialista começa por realçar o facto da moção ter sido aprovada por esmagadora maioria dos congressistas.
3: O mais importante da reunião do Congresso do Partido Socialista da Guarda foi o facto da moção estratégica ter sido aprovada com mais de 90% dos votos, tal como todos os órgãos em que apresentámos listas, e portanto os próximos dois anos serão de facto dois anos para abrir o partido e para termos uma presença ainda mais contínua nas comunidades do Distrito da Guarda. Também há a realçar o facto de, pela primeira vez na história do Partido Socialista, termos listas absolutamente paritárias em todos os órgãos do PS, ou seja, temos o mesmo número de mulheres e homens em todos os órgãos, e isso de facto é para mim um motivo de orgulho, porque estamos a honrar também o importante papel que a mulher tem na vida ativa dos partidos, e também é fundamental para nós, obviamente, o resultado expressivo que fomos tendo e a grande participação de todos os congressistas, uma vez que tivemos 9 moções aprovadas, e isso diz bem da qualidade do debate interno do Partido Socialista, para depois conseguirmos também, no dia a dia, termos uma ação cada vez melhor.
2: Alexandre Lote sublinha que o distrito necessita de compromissos políticos fortes e sustentados. Defende que o PS da Guarda deve abrir-se cada vez mais à sociedade civil e recorda duas das principais linhas de ação que pretende colocar a debate: a nova lei das finanças locais e a reforma do sistema eleitoral.
3: Nós temos como grande objetivo fortalecer as estruturas a nível interno, abrir o partido, criando mais espaços de discussão a nível distrital. Queremos, de facto, ter pelo menos um momento de reflexão em cada concelhia sobre um tema importante para o distrito. E depois temos duas bandeiras que a gente tentará, durante este mandato, também colocar de cima da mesa, que tem a ver com a nova lei das finanças locais e com o debate que se deve fazer sobre o sistema eleitoral em Portugal, na medida em que a representatividade de territórios como os nossos está colocada em causa no modelo atual.
2: No 25º Congresso da Federação do PS da Guarda foram aprovadas 9 moções setoriais, assim como um documento que passará a constituir-se como referência estratégica da ação política da Federação. A construção dos itinerários complementares da Serra da Estrela, IC6, IC7 e IC37, que os socialistas consideram fundamentais para a mobilidade e reforço da competitividade económica e coesão territorial. A nova direção da Associação Académica da Guarda tomou posse esta segunda-feira, depois de alguma instabilidade no seio da organização, com mudanças sucessivas dos dirigentes. A reportagem é de Sofia Pereira.
4: A nova direção da Associação Académica da Guarda é inteiramente composta por jovens estreantes que se atiraram de cabeça para tentar erguer a Academia Guardense. É David Oliveira quem assume agora a liderança da associação e conta com Beatriz Paulo, a vice-presidente, e Tiago Silva, a tesoureiro. A mesa da Assembleia Geral de Alunos é presidida por Diogo Silva, com Diana Carvalho e Sofia Silva, secretárias, e o Conselho Fiscal é liderado por Jorge Teixeira, a relator Filipe Pata e a secretária Joana Freire. A nova equipa tem consciência das fragilidades que herda, tendo em conta a existência de 150 mil euros em dívida, mas garantem que o foco é devolver a Academia à Guarda, com um mandato assente na transparência entre a Academia e os estudantes do Politécnico. David Oliveira, aluno do segundo ano de Recursos Humanos, afirma ter concorrido à presidência da Associação Académica da Guarda por perceber que a frustração era geral.
5: Vi que os estudantes ficaram frustrados com o último ano e
0: decidi intervir junto com outras pessoas que também ficaram frustradas dentro deste meio de comunidade estudantil. Então nós quisemos mudar, ter uma voz de força para poder assim interagir mais com os estudantes. E o nosso lema é pelos estudantes, para os estudantes, porque queremos trabalhar assim, em prol dos estudantes.
4: Assim sendo, a nova equipa definiu 4 eixos de atuação para o mandato que agora inicia. Reativar os laços entre a Academia Guardense e a comunidade estudantil, com eventos que estão de acordo com as expectativas dos alunos. Também criar novos departamentos, por exemplo, de desporto, bem-estar recreativo, gestão, recursos humanos, marketing, comunicação e relações internacionais. O terceiro eixo prende-se com a questão financeira, pelo que os jovens querem ter uma gestão rigorosa para minimizar a dívida e conseguir alcançar a estabilidade da associação a longo prazo. E, por fim, um dos principais objetivos, criar uma nova ligação com a comunidade guardense, porque, segundo afirmou o novo presidente ao Altitude, o Politécnico não pode ser um recinto fechado. Antes mesmo da oficialização dos novos órgãos sociais da Associação Académica da Guarda, os estudantes estiveram reunidos para aprovar o relatório de contas deixado pela direção cessante. Certo é que, da direção anterior, ninguém apareceu. Já no relatório, somaram-se mais de 150 mil euros em dívidas.
0: Nenhuma pessoa da direção anterior fez a questão de estar aqui presente. O tesoureiro, mesmo não podendo estar presente, teve a decência de justificar-se em termos de contas, de relatório, pelo que acabei de ver, porque eu também fui surpreendido nisto. Estamos mal, estamos muito mal, a direção está muito mal em termos de dívidas. Foi mais de 150 mil, supostamente muitas das dívidas que eles herdaram foram feitas por eles. E eles justificaram isso como foi a direção anterior que trabalhou para isso. Nós vamos tentar ter uma abordagem mais rigorosa no termo de dívidas e dinheiro, para assim poder tentar abater.
4: David Oliveira quer uma equipa unida num só objetivo: reverter a situação em que a Associação Académica da Guarda foi deixada, e para isso conta com a ajuda de empresas e entidades que queiram ajudar a Associação Guardense a reerguer-se.
0: Vamos ter que abordar muitas entidades para ajudar. Associações que poderem ajudar a Associação Académica da Guarda, que são recebidos de braços abertos, coisa que não aconteceu no ano anterior, que fecharam as portas para muitas associações, muitas pessoas que sempre ajudaram a associação em tudo o que fosse possível, e este ano fecharam as portas. Nós queremos reabrir esses laços, reabrir parcerias, fazer com que os estudantes se sintam em casa, sejamos o escudo, o motor de desenvolvimento para eles, e em questão de monetária mesmo, o que nós podemos fazer neste momento é choramingar, seja ao IPDJ, seja à Câmara da Guarda e também ao nosso Politécnico, que também é o nosso motor de desenvolvimento. De resto, temos que aproveitar um bocado do que temos, seja o bar académico, seja as semanas.
4: No discurso de tomada de posse, o novo presidente deixou claro que a nova equipa sabe que é preciso coragem para olhar para trás e não varrer os problemas para debaixo do tapete. Para levar o plano avante, David Oliveira assume para si um lema que aprendeu com o pai e espera que todos os que fazem parte da Associação Académica façam o mesmo.
0: Queremos pegar numa direção que seja mais rigorosa em termos de transparência para os estudantes, porque trabalhamos para eles, não só festas e semanas como se tem visto ultimamente e dívidas acumuladas, mas sim em prol de transformar e dignificar o que a Guarda já foi e o que será. E este ano queremos que seja o ano dos estudantes, o ano que a Guarda transformou-se de volta para os estudantes. Para esta mudança seja real, deixo uma última promessa, também uma reinvenção de uma frase usada por uma pessoa muito querida por mim, quando assumiu a presidência da Associação Humanitária dos Bombeiros Voluntários de Monção em 2020. Gonçalo Nuno Oliveira, meu pai, disse a seguinte frase: só há duas formas de estar, a salvar ou a ajudar quem salva. Com isto, reinventou a frase para a nossa realidade, porque nesta casa, a partir de hoje, só há duas formas de estar, a trabalhar ou a ajudar quem trabalha.
4: O novo presidente da Associação Académica da Guarda tem 20 anos, é natural de Monção e está no segundo ano da licenciatura de Gestão de Recursos Humanos no Politécnico da Guarda. Juntamente com a equipa, ambicionam erguer a Associação Académica dos 150 mil euros em dívidas que os novos estudantes herdaram e voltar a abrir a Academia à comunidade guardense e estudantil.
2: A quando da tomada de posse, o presidente do Politécnico da Guarda, Joaquim Brigas, demonstrou pela nova equipa confiança pela energia e palavras ditas e acredita que a Associação Académica da Guarda está em boas mãos. Já António Fernandes, vice-presidente da autarquia, também esteve presente na sessão, aproveitou o momento para entregar pessoalmente à Associação Académica um cheque de 10 mil euros que o Executivo Guardense tinha aprovado para a organização da Semana Académica e que ainda não tinha sido entregue à Academia Guardense.
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1: Avançamos agora para o Noticiário das 7 com a edição de Luís Martins.
2: O 25º Congresso Federativo do Partido Socialista da Guarda, que decorreu no sábado em Forges de Algodres, reuniu 101 delegados das estruturas concelhias do partido. Os congressistas discutiram e aprovaram a moção estratégica Abrir, Agir, apresentada por Alexandre Lote, que define as principais linhas de orientação política para o novo mandato. Alexandre Lote, que é presidente da Câmara de Forges de Algodres, chegou a este congresso depois de ter sido reeleito para líder da federação com 92% dos votos. O novo presidente da Comissão Política Distrital é Luciano Ribeiro, autarca de Ceia. Uma comissão política que apresenta uma composição de plena paridade de género, sublinha Alexandre Lote. O dirigente socialista começa por realçar o facto da moção ter sido aprovada por esmagadora maioria dos congressistas.
3: O mais importante da reunião do Congresso do Partido Socialista da Guarda foi o facto da moção estratégica ter sido aprovada com mais de 90% dos votos, tal como todos os órgãos em que apresentámos listas, e portanto os próximos dois anos serão de facto dois anos para abrir o partido e para termos uma presença ainda mais contínua nas comunidades do Distrito da Guarda. Também há a realçar o facto de, pela primeira vez na história do Partido Socialista, termos listas absolutamente paritárias em todos os órgãos do PS, ou seja, temos o mesmo número de mulheres e homens em todos os órgãos. Isso de facto é para mim um motivo de orgulho, porque estamos a honrar também o importante papel que a mulher tem na vida ativa dos partidos, e também é fundamental para nós, obviamente, o resultado expressivo que fomos tendo e a grande participação de todos os congressistas, uma vez que tivemos 9 moções aprovadas, e isso diz bem da qualidade do debate interno do Partido Socialista, para depois conseguirmos também no dia a dia termos uma ação cada vez melhor.
2: Alexandre Lote sublinha que o distrito necessita de compromissos políticos fortes e sustentados. Defende que o PS da Guarda deve abrir-se cada vez mais à sociedade civil e recorda duas das principais linhas de ação que pretende colocar a debate: a nova lei das finanças locais e a reforma do sistema eleitoral.
3: Nós temos como grande objetivo fortalecer as estruturas a nível interno, abrir o partido, criando mais espaços de discussão a nível distrital. Queremos, de facto, ter pelo menos um momento de reflexão em cada concelhia sobre um tema importante para o distrito. E depois temos duas bandeiras que a gente tentará, durante este mandato, também colocar de cima da mesa, que tem a ver com a nova lei das finanças locais e com o debate que se deve fazer sobre o sistema eleitoral em Portugal, na medida em que a representatividade de territórios como os nossos está colocada em causa no modelo atual.
2: No 25º Congresso da Federação do PS da Guarda foram aprovadas 9 moções setoriais, assim como um documento que passará a constituir-se como referência estratégica da ação política da Federação. A construção dos itinerários complementares da Serra da Estrela, IC6, IC7 e IC37, que os socialistas consideram fundamentais para a mobilidade e reforço da competitividade económica e coesão territorial. A nova direção da Associação Académica da Guarda tomou posse esta segunda-feira, depois de alguma instabilidade no seio da organização, com mudanças sucessivas dos dirigentes. A reportagem é de Sofia Pereira.
4: A nova direção da Associação Académica da Guarda é inteiramente composta por jovens estreantes que se atiraram de cabeça para tentar erguer a Academia Guardense. É David Oliveira quem assume agora a liderança da associação e conta com Beatriz Paulo, a vice-presidente, e Tiago Silva, a tesoureiro. A mesa da Assembleia Geral de Alunos é presidida por Diogo Silva, com Diana Carvalho e Sofia Silva, secretárias, e o Conselho Fiscal é liderado por Jorge Teixeira, a relator Filipe Pata e a secretária Joana Freire. A nova equipa tem consciência das fragilidades que herda, tendo em conta a existência de 150 mil euros em dívida, mas garantem que o foco é devolver a Academia à Guarda, com um mandato assente na transparência entre a Academia e os estudantes do Politécnico. David Oliveira, aluno do segundo ano de Recursos Humanos, afirma ter concorrido à presidência da Associação Académica da Guarda por perceber que a frustração era geral.
5: Vi que os estudantes ficaram frustrados com o último ano e decidi
0: intervir junto com outras pessoas que também ficaram frustradas dentro deste meio de comunidade estudantil. Então nós quisemos mudar, ter uma voz de força para poder assim interagir mais com os estudantes. E o nosso lema é pelos estudantes, para os estudantes, porque queremos trabalhar assim, em prol dos estudantes.
4: Assim sendo, a nova equipa definiu 4 eixos de atuação para o mandato que agora inicia. Reativar os laços entre a Academia Guardense e a comunidade estudantil, com eventos que estão de acordo com as expectativas dos alunos. Também criar novos departamentos, por exemplo, de desporto, bem-estar recreativo, gestão, recursos humanos, marketing, comunicação e relações internacionais. O terceiro eixo prende-se com a questão financeira, pelo que os jovens querem ter uma gestão rigorosa para minimizar a dívida e conseguir alcançar a estabilidade da associação a longo prazo. E, por fim, um dos principais objetivos, criar uma nova ligação com a comunidade guardense, porque, segundo afirmou o novo presidente ao Altitude, o Politécnico não pode ser um recinto fechado. Antes mesmo da oficialização dos novos órgãos sociais da Associação Académica da Guarda, os estudantes estiveram reunidos para aprovar o relatório de contas deixado pela direção cessante. Certo é que, da direção anterior, ninguém apareceu. Já no relatório, somaram-se mais de 150 mil euros em dívidas.
0: Nenhuma pessoa da direção anterior fez a questão de estar aqui presente. O tesoureiro, mesmo não podendo estar presente, teve a decência de justificar-se em termos de contas, de relatório, pelo que acabei de ver, porque eu também fui surpreendido nisto. Estamos mal, estamos muito mal, a direção está muito mal em termos de dívidas. Foi mais de 150 mil. Supostamente, muitas das dívidas que eles herdaram foram feitas por eles. E eles justificaram isso como foi a direção anterior que trabalhou para isso. Nós vamos tentar ter uma abordagem mais rigorosa no termo de dívidas e dinheiro, para assim poder tentar abater.
4: David Oliveira quer uma equipa unida num só objetivo: reverter a situação em que a Associação Académica da Guarda foi deixada, e para isso conta com a ajuda de empresas e entidades que queiram ajudar a Associação Guardense a reerguer-se.
0: Vamos ter que abordar muitas entidades para ajudar. Associações que poderem ajudar a Associação Académica da Guarda, que são recebidos de braços abertos, coisa que não aconteceu no ano anterior, que fecharam as portas para muitas associações, muitas pessoas que sempre ajudaram a Associação em tudo o que fosse possível, e este ano fecharam as portas. Nós queremos reabrir esses laços, reabrir parcerias, fazer com que os estudantes se sintam em casa, sejamos o escudo, o motor de desenvolvimento para eles, e em questão de monetária mesmo, o que nós podemos fazer neste momento é choramingar, seja ao IPDJ, seja à Câmara da Guarda e também ao nosso Politécnico, que também é o nosso motor de desenvolvimento. De resto, temos que aproveitar um bocado do que temos, seja o bar académico, seja as semanas.
4: No discurso de tomada de posse, o novo presidente deixou claro que a nova equipa sabe que é preciso coragem para olhar para trás e não varrer os problemas para debaixo do tapete. Para levar o plano avante, David Oliveira assume para si um lema que aprendeu com o pai e espera que todos os que fazem parte da Associação Académica façam o mesmo.
0: Queremos pegar numa direção que seja mais rigorosa em termos de transparência para os estudantes, porque trabalhamos para eles, não só festas e semanas como se tem visto ultimamente e dívidas acumuladas, mas sim em prol de transformar e dignificar o que a Guarda já foi e o que será. E este ano queremos que seja o ano dos estudantes, o ano que a Guarda transformou-se de volta para os estudantes. Para esta mudança seja real, deixo uma última promessa, também uma reinvenção de uma frase usada por uma pessoa muito querida por mim quando assumiu a presidência da Associação Humanitária dos Bombeiros Voluntários de Monção em 2020. Gonçalo Nuno Oliveira, meu pai, disse a seguinte frase: só há duas formas de estar, a salvar ou a ajudar quem salva. Com isto, reinvento a frase para a nossa realidade, porque nesta casa, a partir de hoje, só há duas formas de estar, a trabalhar ou ajudar quem trabalha.
4: O novo presidente da Associação Académica da Guarda tem 20 anos, é natural de Monção e está no segundo ano da licenciatura de Gestão de Recursos Humanos no Politécnico da Guarda. Juntamente com a equipa, ambicionam erguer a Associação Académica dos 150 mil euros em dívidas que os novos estudantes herdaram e voltar a abrir a Academia à comunidade guardense e estudantil.
2: A comunidade guardense e estudantil. O Politécnico da Guarda, Joaquim Brigas, demonstrou pela nova equipa confiança, pela energia e palavras ditas, e acredita que a Associação Académica da Guarda está em boas mãos. Já António Fernandes, vice-presidente da autarquia, também esteve presente na sessão, aproveitou o momento para entregar pessoalmente à Associação Académica um cheque de 10 mil euros que o Executivo Guardense tinha aprovado para a organização da Semana Académica e que ainda não tinha sido entregue à Academia Guardense.
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